Uruguai. Quando mandam um Lima, não é legal não, entendeu? Mas aqui eu tô legal, porque mandaram aqui a Lima. Diga lá, Paulinha, diga lá, diga lá.